94,9, Alvarada com Benjamin Orr, Stay the Night. Cidade Negra, onde você mora, e Sam Smith com Alicia Keys, I'm Not the Only One. 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

0: 94,9 Alvorada e Sil. Love won't let me away. Bidis, Love So Right e Roupa Nova, a força do amor. 10h24. 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
5: Olá, querido ouvinte. Hoje a receita é daquelas que tem sotaque mineiro. Filé ao molho de cachaça. Para começar, tempere medalhões de filé mignon com sal e pimenta do reino. Aqueça bem uma frigideira, coloque um fio de azeite e sele os filés até ficarem dourados por fora e suculentos por dentro e reserve. Na mesma frigideira, coloque uma colher de manteiga, um pouco de cebola picada e deixe dourar. Agora vem um toque especial. Acrescente uma boa dose de cachaça e deixe o álcool evaporar. Junte um pouquinho de caldo de carne e uma colher de mostarda. Deixe reduzir até formar um molho encorpado. Volte com os filés para a frigideira, envolva o molho e finalize com cheiro verde. Bom apetite! Para tirar dúvidas ou saber mais, acesse este e outros podcasts através do nosso site alvoradafm.com.br ou no meu Instagram, Flávio Chapuri. Eu sou Flávio Trombino para Alvorada FM.

0: talento de Djavan marcando presença na Alvorada com Sabes Mentir. Ainda na sequência de Sheeran, Beyoncé, Perfect e Jason Mraz, Cobb Kylie com Lucky. Alvorada, música e informação, 10h53.
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0: A tarifa de pedágio nas rodovias administradas pela EPR Sul de Minas fica mais cara a partir de sexta-feira. O valor cobrado a veículos de passeio nas 8 praças da concessionária subirá de R$ 10,10 para R$ 10,60, alta de 4,95%. Para automotores comerciais, a tarifa varia de acordo com o número de eixos. Pagamentos podem ser feitos em dinheiro, cartão ou tag eletrônica. Segundo a concessionária, o reajuste foi homologado pela Agência Reguladora de Transportes do Estado de Minas e está previsto no contrato de concessão. E motociclistas que passam pela BR-040 entre Belo Horizonte e Juiz de Fora contam agora com passagem exclusiva pelas praças de pedágio. Segundo a concessionária EPR Via Mineira, a novidade permite que as motos que já eram isentas do pagamento de tarifas, sigam diretamente sem a necessidade de enfrentar fila com os demais veículos. As passagens funcionam 24 horas por dia e estão localizadas ao lado das pistas de pagamento automático. A estrutura está disponível na

0: as praças de pedágio de Itabirito, Conselheiro Lafayette e Barbacena. 10h55.
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0: 94,9, Alvorada, e John Anderson Evangelis, I Hear You Now, Tony Braxton Spanish Guitar e Phil Collins, A Groove Kind of Love. 11:19.
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0: Isabela Taviani, a canção que faltava. Men at Work Overkill e Annie Lennox, No More I Love Yous. Alvorada 11:54.
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0: O cientista belga Francis Hausen é o ganhador do Nobel de Física 2026 pelo trabalho em torno da descoberta de partículas de alta energia de origem astrofísica. O anúncio foi feito nesta terça pela Academia Real Sueca de Ciências. Os experimentos foram decisivos para a criação do Observatório de Neutrinos Ice Club, o primeiro detector de partículas que quase não interage com a matéria do mundo, localizado na Antártida. Segundo a organização do Nobel, os estudos de Hausen lançaram as bases para um tipo de astronomia completamente novo. O cientista leva o prêmio de 12 milhões de coroas suecas, o equivalente a 6,2 milhões de reais.
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0: Termino no

0: próximo domingo as inscrições para quem deseja integrar a programação do FIC BH, o Festival Internacional de Quadrinhos, em 2026. A seleção é para propostas artísticas que abranjam oficinas e lançamentos de obras. No caso das oficinas, os trabalhos inscritos devem conter recorte da diversidade de conceitos e técnicas da arte sequencial. O FIC BH é considerado um dos maiores festivais de quadrinhos da América Latina. Os interessados devem realizar inscrições pelo portal Belo Horizonte ou por meio do link disponível na página do evento no Instagram, FIC BH. Muito bem, 11 horas 56 minutos. Eu sou o Bel Augusto, obrigado pela companhia. Fico por aqui. Ótima quarta que já vem chegando. A gente volta a se encontrar amanhã, 8 da noite. Até lá. 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
5: Você já ouviu falar de peças coringa? Esse é um termo muito empregado na moda para nomear roupas versáteis que permitem várias composições e trafegam nos mais variados estilos, do despojado ao sofisticado. Pois bem, as peças coringa funcionam também no decor e são aquelas peças que chegam para complementar o ambiente e imprimir personalidade. Para te ajudar a visualizar melhor o que eu tô falando, eu vou listar aqui 4 peças coringa que deixarão sua casa, ó, muito mais interessante, e elas são fáceis, como o nome diz, são coringas de trocar. Primeira peça coringa, as almofadas, que trazem sempre aconchego. Segunda, o tapete para arrematar o conjunto. Terceira, um espelho para ampliar, refletir e marcar presença. E quarta, uma composição de quadros, porque parede pelada, gente, ninguém merece. E tem mais um detalhe bem interessante em relação a essas peças. Se você morar de aluguel, todas elas que eu falei podem ser carregadas com você no caso de uma mudança. Show, né? Fique por dentro do Morar Contemporâneo. Ouça o Decore Arte no site da rádio e veja mais conteúdos no Instagram You Can Find. Eu sou Janina Esther para a Rádio Alvorada FM.

0: 1 e 1.
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1: Olá, querido ouvinte. Hoje a receita é simples, colorida, mas cheia de sabor. Cenoura com gengibre. Para preparar, você vai precisar de 4 cenouras médias, um pedacinho de gengibre fresco, uma colher de manteiga, sal, pimenta do reino e um pouquinho de mel. Corte as cenouras em rodelas e cozinhe rapidamente, deixando ainda firmes. Em uma frigideira, derreta a manteiga, acrescente o gengibre ralado e deixe perfumar. Junte as cenouras, tempere com sal e pimenta e finalize com um fio de mel. O resultado é uma combinação deliciosa. Doce natural da cenoura encontra o frescor e o leve ardor do gengibre. E fica a dica, essa receita acompanha muito bem carnes assadas, peixe e até um bom frango caipira. Bom apetite! Para tirar dúvidas ou saber mais, acesse este e outros podcasts através do nosso site alvoradafm.com.br ou no meu Instagram, Flávio Chapuri. Eu sou o Flávio Trombino para Alvorada FM.

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2: Cuidar da saúde do coração deve começar antes dos primeiros sintomas. A prática regular de atividade física, alimentação equilibrada e o acompanhamento dos níveis de pressão arterial e colesterol são medidas essenciais para reduzir o risco de doenças cardiovasculares. Grande parte desses problemas está ligada à aterosclerose, caracterizada pelo acúmulo de placas de gordura nas artérias e veias, o que pode levar a infarto, angina, acidente vascular cerebral e doença arterial periférica. Os principais fatores de risco incluem hipertensão, colesterol elevado, diabetes, tabagismo, consumo excessivo de álcool, obesidade e sedentarismo. Já a idade, histórico familiar e predisposição genética exigem atenção médica redobrada. A prevenção passa por pelo menos 150 minutos semanais de atividade física moderada e uma dieta com menos sal, açúcar e gorduras, rica em frutas, verduras, legumes e proteínas magras. É recomendado também consultar regularmente um médico e um nutricionista para acompanhamento individualizado e prevenção eficaz.

0: 3 e 9.
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3: Alô, ouvintes leitores do Mundo Livro, hoje eu vou falar sobre o livro Em Nome dos Pais, de Matheus Leitão, que está de volta às livrarias agora pela Estandarte, em nova edição, revista pelo autor. E há muito que festejar nessa reedição. Lançado originalmente em 2017, o livro ultrapassou 100 mil exemplares vendidos, depois esgotou e nunca mais foi reeditado. Matheus investiga a prisão e a tortura sofrida por seus pais, os jornalistas Miriam Leitão e Marcelo Neto, durante a ditadura militar, mais exatamente em 1972. Ele procura o homem que os delatou, localiza agentes envolvidos na repressão e transforma uma história familiar numa grande reportagem sobre o Brasil. Lia Couto chama o livro de um imprescindível manifesto de resistência. Caetano Veloso diz que a obra informa e comove. E Carpe Nejar observa que o que poderia ser apenas uma reportagem se transforma numa narrativa de perder o fôlego. Em tempo, o livro vai virar filme. Matheus Leitão nasceu em Brasília em 77, jornalista investigativo, passou por vários jornais e revistas e hoje trabalha no portal Metrópolis. Meu nome é Afonso Borges e você pode ouvir e baixar todos os podcasts que eu falo no site alvoradafm.com.br.

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1: Ricardo Bacelar e Mega Incorvaia, Love Like This.

0: 6 para as 4.
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3: O Honda City acaba de passar por uma atualização de design. Tanto o hatch quanto o sedã que compõe a gama receberam rodas, faróis, grade frontal e para-choques reestilizados. As mudanças, apesar de superficiais, conseguiram dar uma atualizada no visual dos dois modelos, que passaram a lembrar o novo coupé Prelude. O objetivo é manter a linha competitiva no mercado até a chegada de uma nova geração propriamente dita. Na parte mecânica, não há qualquer alteração. O Honda City segue equipado com um motor 1.5 de aspiração natural, capaz de desenvolver até 126 cavalos de potência, associado a um câmbio automático do tipo CVT com simulação de 7 marchas. Os preços partem de R$ 117.700 para as duas opções de carroceria e chegam a R$ 154.300 no sedã e a R$ 156.400 no hatch, que inclusive ganhou uma nova versão top de linha, a RS. Ela traz alguns adereços de aparência esportiva e ainda uma central multimídia com tela maior de 10 polegadas, item que também está presente nas configurações Touring. Siga-me no Instagram, AlexandreCarneiro_carros, e baixe este e outros podcasts pelo site alvoradafm.com.br. Eu sou Alexandre Carneiro para a Rádio Alvorada.

0: 2 para 5.
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2: Ed Sheeran e Passenger. Let Her Go.

5 para 6. 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
3: Faltando um minuto para as 6 horas. Olá, muito bom dia para você ligado aqui na 94,9 Alvorada FM de Belo Horizonte. Hoje é quarta-feira, 7 de outubro de 2026. Capital Mineira amanhece com céu limpo, tempo firme, sol brilhando. Eu sou o Joênio Martins e a partir de agora levo até você as principais notícias do dia, começando pelos destaques. Polícia Federal apreende R$ 80 mil durante ação de combate à corrupção eleitoral. Minas lidera ranking de empregadores incluídos na lista suja de trabalho análogo à escravidão. Contagem amplia vacina pneumovinte para idosos com 85 anos ou mais a partir de hoje. Senado inicia discussão da PEC do fim da escala 6x1. Balança comercial ultrapassa US$ 7 bilhões em setembro. No esporte, Cruzeiro recebe hoje o São Paulo pelo Campeonato Brasileiro. 6 e 1, bom dia, excelente quarta-feira, vamos juntos.

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1: 6:10, 3 mandados de buscas e apreensão foram cumpridos nesta terça-feira durante a operação da Polícia Federal contra possível crime de corrupção eleitoral em São João das Missões, no norte de Minas. Durante a ação foram apreendidos celulares e cerca de R$ 80 mil em espécie. As investigações começaram após a informação de que 2 eventos com oferta gratuita de comida e bebida teriam sido realizados com o objetivo de atrair eleitores e votos. A operação contou com o apoio da Procuradoria Regional Eleitoral e da Polícia Militar de Minas Gerais. E mais de 1000 denúncias de assédio eleitoral foram recebidas pelo Ministério Público do Trabalho em todo o país até o primeiro turno das eleições realizado no último domingo. No ranking, Minas Gerais aparece em segundo lugar com 110 registros, atrás apenas de São Paulo com 158. Entre os municípios mineiros, Belo Horizonte é a cidade que mais recebeu denúncias, seguida de Uberlândia e Divinópolis. De acordo com a Justiça, assédio eleitoral ocorre quando funcionários são pressionados ou coagidos a votar em determinados candidatos. 6:11.

0: Esse foi o Ted Swings na Alvorada FM. Você ouviu You're Still the One, Fagner Menino, aliás Guerreiro Menino, e Alejandro Sanz e Alicia Keys, Look for Paradise. Agora são 6h19.
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0: A quarta-feira será de céu claro a parcialmente nublado em Belo Horizonte e região metropolitana. Na capital mineira, a temperatura mínima prevista para hoje é de 18 graus, enquanto a máxima pode chegar aos 30, com a umidade relativa do ar em torno de 35% à tarde. Neste momento, temos céu limpo e 19 graus em BH.
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6: 6:22.

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1: São 6:31. A tarifa de pedágio nas rodovias administradas pela EPR Sul de Minas vai ficar mais cara a partir de sexta-feira. O valor para veículos de passeio nas 8 praças da concessionária subirá de R$10,10 para R$10,60, uma alta de 4,95%. Para automotores comerciais, a tarifa varia de acordo com o número de eixos. Pagamentos podem ser feitos em dinheiro, cartão ou tag eletrônica. Segundo a concessionária, o reajuste foi homologado pela Agência Reguladora de Transportes do Estado de Minas Gerais e está previsto no contrato de concessão. E motociclistas que passam pela BR-040 entre Belo Horizonte e Juiz de Fora contam agora com a passagem exclusiva pelas praças de pedágio. Segundo a concessionária EPR Via Mineira, a novidade permite que motos que eram isentas do pagamento de tarifas, que já eram isentas, passem diretamente sem precisar enfrentar fila com os demais veículos. As passagens funcionam 24 horas por dia e estão localizadas ao lado das pistas de pagamento automático. A estrutura está disponível nas praças de pedágio de Itabirito, Conselheiro Lafaiete e Barbacena. 6:32. Hoje...

0: 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Você sabe por que houve Xadê, De Sui, De Estabu, Jota Quest, Só Hoje, Lionel Rich, Seiyu, Seimi, 6h39.
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0: O Aeroporto Internacional de Belo Horizonte opera normalmente na manhã desta quarta-feira. O voo 4029 da Azul, que chegaria de Ipatinga às 6h45, foi cancelado. Enquanto o 4421 da mesma companhia, que chegaria de Montes Claros às 7h05, deve pousar em Confins às 9h25. Entre os principais aeroportos do país, também tem funcionamento normal os terminais de Congonhas e Guarulhos, em São Paulo, além do Galeão e Santos Dumont, no Rio de Janeiro.
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0: Vamos acionar a nossa central de trânsito com o repórter Iago Proença, que já fala sobre os caminhos da Pedro I sentido centro, onde compensa mais. Bom dia, Iago.
4: Muito bom dia para você, Joênio, para você, ouvinte Alvorado. Destaque é Pedro I no caminho para o centro da capital. Motoristas em velocidade reduzida desde a rua Montese, no bairro Santa Branca, até a barragem da Pampulha. Não há detalhes sobre a ocorrência, só excesso de veículos. Motorista deixando Venda Nova. Opção de desvio, passando pela Avenida Cristiano Machado, compensa, mesmo com ponto de lentidão na chegada a Maria Virgínia. No sentido inverso, Cristiano Machado com o trânsito livre, o mesmo na Antônio Carlos e Pedro I. É aniversário do Super Nossa, e a promoção de selinhos continua. 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
4: Sexta-feira, dia 9 de outubro, é o dia da sobremesa. E essas duas palavras parecem combinar muito bem, sexta-feira e sobremesa. Então, no Fica a Dica de hoje, eu quero te dar algumas sugestões para aproveitar essa data. 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Para rever essa dica e aproveitar o seu dia, você pode me procurar no Coisas de Mineiro ou acessar alvoradafm.com.br/podcasts. Sou Isabela Lapa para Alvorada FM.
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5: 14 para 7.

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1: Agora são 6:53.
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1: Cruzeiro entra em campo hoje às 9:30 contra o São Paulo no Mineirão, em jogo válido pela 29ª rodada da Série A do Campeonato Brasileiro. Com 45 pontos, a Raposa segue colada no G5, logo abaixo do Bahia. Ao todo, 9 pontos separam o time mineiro do tricolor, que ocupa a 10ª posição. Pela mesma rodada, o Atlético enfrenta amanhã o Xará Paranaense às 20h em Curitiba. 7º colocado, o Galo chega...

Pela torcida. Em 20 anos, com a camisa 10 da seleção, o jogador marcou 126 gols e participou de mais de 200 partidas. Pela equipe Albiceleste, ele ainda conquistou uma Copa do Mundo e duas Copas Américas. Agora, faltando 5 minutos para as 7.

0: 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Você ouviu Cyndi Lauper, All Through the Night, Flávio Venturini, Vanessa da Mata, Noites com Sol e Rick Ocasek, Emotion in Emotion. Agora 7:03.
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2: Cuidar da saúde do coração deve começar antes dos primeiros sintomas. A prática regular de atividade física, alimentação equilibrada e o acompanhamento dos níveis de pressão arterial e colesterol são medidas essenciais para reduzir o risco de doenças cardiovasculares. Grande parte desses problemas está ligada à aterosclerose, caracterizada pelo acúmulo de placas de gordura nas artérias e veias, o que pode levar a infarto, angina, acidente vascular cerebral e doença arterial periférica. Os principais fatores de risco incluem hipertensão, colesterol elevado, diabetes, tabagismo, consumo excessivo de álcool, obesidade e sedentarismo. Já a idade, histórico familiar e predisposição genética exigem atenção médica redobrada. A prevenção passa por pelo menos 150 minutos semanais de atividade física moderada e uma dieta com menos sal, açúcar e gorduras, rica em frutas, verduras, legumes e proteínas magras. É recomendado também consultar regularmente um médico e um nutricionista para acompanhamento individualizado e prevenção eficaz.
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11: Alô, ouvintes leitores do Mundo Livro, hoje eu vou falar sobre o livro Em Nome dos Pais, de Matheus Leitão, que está de volta às livrarias agora pela Estandarte, em nova edição, revista pelo autor. E há muito que festejar nessa reedição. Lançado originalmente em 2017, o livro ultrapassou 100 mil exemplares vendidos, depois esgotou e nunca mais foi reeditado. Matheus investiga a prisão e a tortura sofrida por seus pais, os jornalistas Miriam Leitão e Marcelo Neto, durante a ditadura militar, mais exatamente em 1972. Ele procura o homem que os delatou, localiza agentes envolvidos na repressão e transforma uma história familiar numa grande reportagem sobre o Brasil. Mia Couto chama o livro de um imprescindível manifesto de resistência. Caetano Veloso diz que a obra informa e comove. E Carpinejar observa que o que poderia ser apenas uma reportagem, se transforma numa narrativa de perder o fôlego. Em tempo, o livro vai virar filme. Matheus Leitão nasceu em Brasília em 77, jornalista investigativo, passou por vários jornais e revistas e hoje trabalha no portal Metrópolis. 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
0: 7 horas e 8 minutos agora.

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1: 7:17, o Tribunal Superior Eleitoral marcou para amanhã o julgamento do pedido de desistência do recurso apresentado por Anthony Garotinho, do Republicanos, para reverter o indeferimento da campanha dele ao governo do Rio de Janeiro. Ontem, o Ministério Público Eleitoral emitiu parecer favorável à solicitação. Caso a Justiça aceite a desistência, os votos de Garotinho serão anulados e uma nova totalização será considerada no Estado. Com isso, Douglas Ruas, do PL, que foi para o segundo turno com Eduardo Paes, do PSD, poderá alcançar mais da metade dos votos válidos e ser declarado governador do Rio de Janeiro. E o Senado realizou nesta terça-feira a primeira discussão da PEC, que acaba com a escala de trabalho 6-1. Antes de ser apreciada em primeiro turno no plenário, a proposta ainda precisa ser debatida em mais 4 sessões. Ontem, o presidente da Casa, senador Davi Alcolumbre, do União Brasil, sinalizou que a primeira votação da PEC deve ocorrer na próxima semana. O texto institui 2 dias de descanso semanal remunerado e a diminuição da jornada máxima de trabalho de 44 para 40 horas semanais, sem redução salarial. 7:18.

0: na Alvorada FM, Taylor Swift, I Know It, I Know You. Você ouviu também Marina Lima, Pessoa e Coldplay, The Scientist. Agora são 7h24.
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0: Lula vai em busca de apoio para o segundo turno, enquanto aliados de Flávio Bolsonaro já articulam um possível novo governo. As informações direto de Brasília, você acompanha agora na Alvorada com José Maria Trindade.
2: Pois não. Olha, enquanto as equipes técnicas mergulham na análise dos resultados do primeiro turno, o entorno político dos candidatos vai em busca de apoio. Há nos comitês de campanha um esforço extra para entender cada uma das cidades e urnas, para entender o movimento dos eleitores. Até a alteração na equipe de sustentação de marketing está sendo avaliada na campanha reeleição do presidente Lula. Pelo lado político, o presidente Lula ligou para apoiadores regionais e usa vencedores para formar grupos de campanhas para o segundo turno. Ele recebeu governadores e senadores eleitos e, formando estratégias especiais de base, está tentando mudar o grupo político para este segundo turno e diz que Lula perdeu muito na abstenção. A crença é de que o senador Flávio Bolsonaro não cresceu, mas Lula perdeu votos, principalmente para quem não foi votar. Mas o otimismo está mesmo do lado do senador Flávio Bolsonaro, tanto que a senadora Damaris Alves já fala em formação do novo governo. Indica o senador Rogério Marinho, coordenador de campanha, para a Casa Civil. E deixa livre a candidatura da senadora Tereza Cristina para a presidência do Senado na eleição de fevereiro. E a disputa já está aberta, segundo a senadora. Os presidentes da Câmara, deputado Hugo Mota, e do Senado, senador Davi Alcolumbre, estão mantendo apoio ao presidente Lula. De Brasília, José Maria Trindade para a Rádio Alvorada.
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0: 7h26 agora.

0: Na Alvorada FM você ouviu Bruno Mars, Smoke Now The Window, Michael Bublé, You Never Fight. Agora são 7h33.
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0: A quarta-feira será de céu claro a parcialmente nublado, com possibilidade de pancadas de chuva a partir da tarde em Belo Horizonte, região metropolitana. Capital mineira, a temperatura mínima registrada hoje foi de 18 graus, enquanto a máxima pode chegar aos 31, com umidade relativa do ar em torno de 35%. Neste momento, temos céu claro e 22 graus em BH.
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0: Reta do Califórnia sentido BH. Qual o cenário agora, Iago?
3: Gênio, lentidão para o motorista caminho de Belo Horizonte, de Jucincão até o acesso ao anel rodoviário. Opção de desvio para o motorista antes do trevo da Ceasa, pela Avenida Helena de Vasconcelos Costa e na sequência Via Expressa. No sentido inverso, BR-040 com trânsito livre na reta do Califórnia para quem deixa a capital a caminho de Ribeirão das Neves. 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Iago Proença para a Rádio Alvorada.
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10: Mais low profile que muitos nomes da arquitetura brasileira, mas com um legado gigantesco. João Filgueiras Lima, o Lelé. Por volta de 2010, eu tive a oportunidade de entrevistá-lo e olhando para as ondas de calor atualmente, eu penso em como suas ideias continuam atuais. Lelé acreditava que o conforto de um edifício começava muito antes do ar-condicionado. Começava no projeto. Para a Rede Sara Kubitschek, hospitais de reabilitação em Salvador, Rio de Janeiro, Fortaleza e outras cidades quentes, ele estudava o terreno, os ventos, a incidência do sol e a luz natural antes mesmo do primeiro traço, que nessa época era no papel. E só depois disso previa grandes aberturas e sistemas que permitiam ao ar circular e ajudavam a controlar o calor, reduzindo a necessidade de climatização mecânica, ou seja, dispensando em uma parte significativa o tal ar-condicionado, tão visto hoje em dia nos prédios com suas fachadas de vidro, com pouca possibilidade de abrir a janela. Salve Lelé! 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Eu sou Janina Esther para a rádio Alvorada FM.
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12: 20 para as 8.

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1: 7:47, a balança comercial do Brasil registrou superávit de quase 8 bilhões de dólares em setembro, informou ontem o Ministério do Desenvolvimento. O saldo positivo resultado entre importações e exportações foi o segundo melhor para o mês. Com relação às atividades econômicas, os embarques de produtos da agropecuária cresceram 4,8%, com destaque para soja e café, enquanto as vendas das indústrias extrativa e de transformação subiram, juntas, 45%, impulsionadas pelo comércio de petróleo bruto e de combustíveis. Com o valor superavitário em setembro, a balança comercial soma mais de 62 bilhões de dólares nos primeiros 9 meses do ano.
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1: E a Bolsa de Valores de São Paulo fechou o pregão ontem em baixa de 0,52% aos 205.835 pontos. O dólar comercial desvalorizou 0,51%, vendido a R$ 4,97. Já o euro caiu 0,16%, negociado a R$ 5,60. 12 para as 8.

0: Esse foi o Guilherme Arantes na Alvorada FM. Você ouviu Cheia de Charme, Ziba, Hear Me Now e Chris DeBerf, The Lady in Red. Agora são 8 horas em ponto.
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0: Mais um panorama do trânsito. Iago Proença, situação.

0: Então, de momento, do anel rodoviário.
1: Jane, voltamos a falar do anel rodoviário no caminho para o Rio. Lentidão para o motorista, desde os Correios até o viaduto São Francisco. Opção de desvio, passando pela Avenida Cristiano Machado, compensa. Ainda no caminho para o Rio, lentidão na subida do Olhos d'Água, desde o Bernadette. Motorista tem como desvio passar por vias internas do Betânia e Buritis até MGC 356. 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Iago Proença para a Rádio Alvorada.
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16: O Honda City acaba de passar por uma atualização de design. Tanto o hatch quanto o sedã que compõem a gama receberam rodas, faróis, grade frontal e para-choques reestilizados. As mudanças, apesar de superficiais, conseguiram dar uma atualizada no visual dos dois modelos, que passaram a lembrar o novo coupé Prelude. O objetivo é manter a linha competitiva no mercado até a chegada de uma nova geração propriamente dita. Na parte mecânica, não há qualquer alteração. O Honda City segue equipado com um motor 1.5 de aspiração natural, capaz de desenvolver até 126 cavalos de potência, associado a um câmbio automático do tipo CVT com simulação de 7 marchas. Os preços partem de R$117.700 para as duas opções de carroceria e chegam a R$154.300 no sedã e a R$156.400 no hatch, que inclusive ganhou uma nova versão top de linha, a RS. Ela traz alguns adereços de aparência esportiva e ainda uma central multimídia com tela maior de 10 polegadas, item que também está presente nas configurações Touring. Siga-me no Instagram, AlexandreCarneiro_carros, e baixe este e outros podcasts pelo site alvoradafm.com.br. Eu sou Alexandre Carneiro para a Rádio Alvorada.
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18: 8 e 6.

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1: Agora são 8h14. 82 empregadores foram incluídos na chamada lista suja, atualizada ontem pelo governo federal, por submeter trabalhadores a condições análogas à escravidão. Minas Gerais lidera mais uma vez o ranking com 19 inclusões no cadastro. A atualização dos dados leva em conta ocorrências registradas entre 2024 e 2026. Os novos casos resultaram no resgate de 553 trabalhadores. Os nomes dos empregadores incluídos na lista permanecem no cadastro do Ministério do Trabalho por 2 anos. Segundo a legislação, é considerado serviço análogo à escravidão casos em que o empregado é submetido à jornada exaustiva e alocado em espaços degradantes. E o Ministério Público Federal denunciou à Justiça 35 pessoas investigadas por envolvimento em esquema de fraude ao INSS. Mais de 86 milhões de reais teriam sido movimentados pelo grupo a partir de recebimento indevido do BPC voltado a idosos em situação de vulnerabilidade. A investigação apontou que as irregularidades já vinham acontecendo há mais de 2 décadas, a partir de 457 benefícios fraudados. Um dos meios de atuação da quadrilha era através de dublês biométricos, pessoas reais que emprestavam a própria imagem e impressões digitais para obter o benefício. 8 e 16.

0: Alvorada FM, você sabe porque houve Ella Langley, Choosing Texas, Jorge Vercillo, Me Transforma em Luar e Paul McCartney, Once Upon a Long Ago. Agora são 8h24.
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0: Informações chegando com Iago Proença, trânsito sentido Savassi. Qual o panorama agora, Iago?
2: Vendo trânsito lento no caminho para Savassi, motoristas reduzem a velocidade desde o viaduto do Mutuca, na BR-040, até o acesso à MG-30. Motorista na altura do Trevo do Pilar, opção de desvio, passando pelo anel rodoviário e vias internas do Buritis, compensa. No sentido inverso, 356 com trânsito livre no caminho para o Rio. 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Iago Proença para a Rádio Alvorada.
0: Ok, obrigado por suas informações. Cruzeiro volta a campo hoje em busca de vaga na Libertadores diante do São Paulo. Os detalhes você confere já já no comentário de Paulo Vinícius Coelho na prancheta do PVC.
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14: Depois de 2 semanas e meia, o Cruzeiro volta a campo tentando a briga por vaga na Libertadores. Com o São Paulo combalido. O São Paulo que perdeu para o Santos na última sexta-feira. O São Paulo que não consegue jogar bem. E o Cruzeiro tem toda a chance de vencer a partida. Mas tem problemas. Tem a dificuldade das lesões, com o Romero, por exemplo. Tem a dificuldade das convocações. Arroio jogou na segunda-feira. Estava na segunda-feira com o Equador, que enfrentou o Panamá do outro lado do mundo. E volta para tentar se juntar. São 13 jogadores que viajaram, entre os que jogaram na segunda, os que jogaram na terça e que vão tentar jogar na quarta, caso já hoje, ou na quinta, caso de convocar dos atleticanos que estavam na seleção equatoriana também. O calendário está errado, mas já temos para resolver na noite dessa quarta-feira. Cruzeiro e São Paulo. Na noite de terça, uma linda festa em Buenos Aires. Marcou a despedida de Messi da seleção argentina. Paulo Vinícius Coelho, PVC, Alvorada FM.
0: 8:28.
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1: Agora são 8h36. A partir de hoje, moradores de Contagem na região metropolitana com 85 anos ou mais poderão receber a vacina Pneumo 20. Segundo a prefeitura do município, 43 salas de vacinação terão os imunizantes disponíveis. O objetivo é diminuir a incidência dos casos de pneumonia entre idosos, considerados mais vulneráveis às formas graves da doença. A vacina Pneumo 20 estará disponível de segunda a sexta-feira, das 8 da manhã às 5 horas da tarde, nas unidades básicas de saúde de Contagem. No site da Prefeitura do município, você confere os endereços. E o Hospital Metropolitano Dr. Célio de Castro, em Belo Horizonte, ampliou os recursos de tratamento de casos de AVC. A unidade é a primeira na rede SUS na capital a oferecer o procedimento de trombectomia mecânica, que retira coágulos que bloqueiam as principais artérias do cérebro. O tratamento ajuda a restabelecer a circulação sanguínea, preservar tecidos ainda não lesionados e a reduzir o risco de sequelas graves. Apesar da novidade, o atendimento de pacientes com sintomas de AVC continua o mesmo na unidade, sendo realizado por meio de encaminhamento do SAMU para avaliação neurológica. 8h38.

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1: Agora 16 para as 9, terminam hoje as inscrições para a eleição da Corte Momesca do Carnaval, a Corte Real Momesca do Carnaval 2027 de Belo Horizonte. Os interessados podem concorrer aos títulos de Rei Momo, Rainha e Princesa da Folia. Os vencedores terão a missão de participar de eventos oficiais do Carnaval, compromissos institucionais e ações sociais. Além dos títulos, os ganhadores recebem premiações em dinheiro, sendo R$ 46 mil para o rei e a rainha e R$ 43 mil para a princesa. As inscrições para a Corte Momesca devem ser realizadas na sede da Belo Tour, no centro de BH. Edital e demais informações sobre o concurso podem ser consultados no site da Prefeitura, pbh.gov.br.
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1: E Belo Horizonte recebe na próxima segunda-feira o premiado musical Bituca Milton Nascimento para Crianças. A montagem da companhia O Trem do Rio de Janeiro reúne clássicos de Milton Nascimento que atravessam gerações. De maneira lúdica e sensível, o espetáculo traz passagens da vida e obra de Bituca, como a adoção e a infância. Tudo isso alinhado à música que ajuda a construir sua identidade. O espetáculo Bituca Milton Nascimento para Crianças é no dia 12 de outubro, Dia das Crianças, no Palácio das Artes, às 4 horas da tarde. Os ingressos custam R$ 20 a inteira e podem ser adquiridos na bilheteria do teatro ou pela plataforma Simpla. 14 para as 9.

0: Alvorada FM, o Supertramp, It's a Rain Again, La Boche, Fall in Love, Kansas, Dust in the Wind. Agora 4:09.
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0: Iago Proença fechando sua participação aqui no painel Alvorada, ocorrência na Pacelli. Iago?
2: Joana, informação de ocorrência envolvendo carro e carreta bloqueando uma das faixas na Avenida Cardeal Eugênio Pacelli, gerando filas desde a Avenida Amazonas, com impactos também na pista marginal do anel rodoviário. Opção de desvio, passando pela Via Expressa, compensa no sentido inverso. Lentidão no caminho para Belo Horizonte desde a rodovia Fernão Dias. Opção de desvio para o motorista no Jardim Riacho das Pedras pela Avenida Francisco Firmo de Matos, compensa. 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Iago Proença para a Rádio Alvorada.
0: Valeu, Iago, obrigado.
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0: Agora faltando 3:09, estes foram os destaques do painel Alvorada, primeira edição desta terça-feira. Aliás, desta quarta-feira. Polícia Federal apreende R$80 mil durante ação de combate à corrupção eleitoral. Minas lidera ranking de empregadores incluídos na lista suja de trabalho análogo à escravidão. Contagem amplia vacina pneumo 20 para idosos com 85 anos ou mais a partir de hoje. Senado inicia a discussão da PEC do fim da escala 6x1. Balança comercial soma quase US$8 bilhões em setembro. Esportes, Cruzeiro recebe hoje o São Paulo pelo Campeonato Brasileiro. Mais informações você confere no repórter Alvorada e Alvorada Express durante nossa programação e no painel Alvorada, segunda edição, a partir das 17h. Continue conosco. Excelente quarta-feira. 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
0: Agora faltando 1 minuto para as 9.

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3: Vamos lá, 9:02, você acompanhando a programação da Alvorada FM. Excelente manhã, vamos juntos agora. Ouça o que vem por aí.
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Nessa primeira parte do bônus, The Wonders, você ouviu That Thing That You Do, George Harrison, My Sweet Lord e The Weeknd, I Feel It Coming, com participação de Daft Punk. Agora são 9h28. 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Participe dando sua opinião. 9h29, segue o bônus. Elton John.

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2: Dois pesquisadores responsáveis pela descoberta de efeitos não lineares em organismos vivos venceram hoje o Nobel de Química 2026. Segundo o anúncio da Academia Real das Ciências da Suécia, o francês Henri Kagan e o japonês Kenzo Sohai desvendaram a origem da assimetria presente em estruturas moleculares, que durante anos foi objeto de estudo dos cientistas. Para o comitê responsável pelo Nobel, a descoberta foi revolucionária para químicos que desenvolvem reações para a fabricação de produtos farmacêuticos e flagrâncias. Além de dividir o prêmio de mais de 6 milhões de reais, os vencedores serão agraciados com uma medalha de ouro cada. E nos Estados Unidos, a detenta Krista Pike, que sobreviveu a duas injeções letais na última semana, está consciente e conversando. A declaração foi dada ontem pelos advogados da mulher, que apesar da evolução, segue com o prognóstico sobre o estado de saúde geral desconhecido. Segundo a defesa, ela recebe cuidados médicos intensivos. Krista Pike tem 50 anos e aos 18 foi condenada à morte pelo assassinato de uma jovem de 19 anos em um centro de formação profissional no Tennessee. Os cúmplices dela, que à época eram menores de idade, escaparam da pena. O então namorado de Pike ainda cumpre prisão perpétua. Música e informação, 2 minutos para as 10 horas.
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2: São 10 horas em ponto.
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0: 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Alvorada FM, Jason Mraz, Look for the Good. Você ouviu também Simply Red, For Your Babies e Seal for the Love of You. Agora são 10h31.
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0: A Bolsa de Valores de São Paulo está em alta de 0,32% aos 206.487 pontos. O dólar comercial tem alta de 0,13%, vendido a R$ 4,98. Já o euro tem baixa de 0,55%, negociado a R$ 5,57. A quarta-feira tem manhã de céu claro a parcialmente nublado, com possibilidade de pancadas de chuva em Belo Horizonte e região metropolitana. A máxima hoje deve chegar aos 31 graus, com umidade relativa do ar mínima em torno de 35%. Ouça logo mais no Repórter Alvorada. Custo da cesta básica sobe 1,44% em Belo Horizonte, aponta IPAD.
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0: E as informações chegam com Iago Proença. Ocorrência na BR-040 em Nova Lima. Iago.
2: Joênio, ocorrência na BR-040 em Nova Lima, interdita o trânsito no sentido Belo Horizonte. Envolveu 5 veículos pesados e 20 leves. Um engavetamento ali na altura do Mutuca. Neste momento, cerca de 9 quilômetros de lentidão no caminho para Belo Horizonte. Você, motorista, a caminho da capital, ideal é reprogramar a sua hora de saída, pois não há desvios que compense. No sentido inverso, tem filas também, desde o anel rodoviário na Vila Bernadette e o mesmo na MGC 356, na altura da Mata da Copasa, fila que se estendem até o Mutuca. Equipes da concessionária, Corpo de Bombeiros e Polícia Rodoviária Federal atuam nesta ocorrência. 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

0: Bill Medley, na Alvorada FM, He and Have, He's My Brother, e o Sonodo e Nene Cherry, 7 Seconds, e antes, James Inger e Quincy Jones, Just Once. Agora faltando 2 minutos para as 11 horas.
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0: Sites e aplicativos de jogos esportivos que tinham autorização para operar no Brasil foram retirados do ar, segundo informou o Ministério da Justiça e Segurança Pública. Das 188 plataformas legalizadas, apenas uma ainda estava em funcionamento e teve bloqueio solicitado. A suspensão cumpre medida do governo que determinou que as bets estivessem indisponíveis a partir desta terça-feira em todo o país. 1,3 bilhão de reais ainda estão em contas de apostadores e deverão ser encaminhados para instituições financeiras até hoje. Os valores serão devolvidos pelos bancos entre os dias 9 e 14 de outubro. E o custo da cesta básica em Belo Horizonte subiu 1,44% em setembro, vendida em média por R$ 768,10. Segundo o levantamento divulgado pela Fundação IPEAD, o valor equivale a mais de 47% do salário mínimo atual. Dos 13 itens pesquisados, 9 apresentaram alta no preço, com destaque para achã de dentro, tomate e batata inglesa. Já entre os produtos com as maiores quedas estão a banana caturra, o feijão carioquinha e a manteiga. Com o resultado de setembro, o custo da cesta básica em BH acumula alta de 3,41% no ano e 3,93% nos últimos 12 meses. 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São 11 horas em ponto. A partir de agora você fica na companhia da Flávia Abreu. Eu sou o Joênio Martins Alvorada. Você sabe por que ouve.
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8: Muito bom dia, uma excelente quarta-feira para você que está na Alvorada FM de Belo Horizonte, 11:04. 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
1: E essa foi apenas a primeira parte do bônus. Fechamos com Marina Lima, Full Gas, Rick Astley, Hold Me In Your Arms e Sam Smith, Dance With A Stranger. Agora 11h29. 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O bônus de uma hora só de música continua com Memories, Maroon 5.

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1: Encerrando esta edição com Jota Quest, o descobridor dos sete mares, com The Gang, Get That On It e U2, Ethery Doubt. Agora faltando 4 minutos para o meio-dia e vamos à apuração do resultado da promoção cultural. A ganhadora que leva um par de ingressos para assistir à Orquestra Ouro Preto no concerto A Metamorfose, que acontece neste domingo às 11 horas no Sesc Paládio, é a Juliana Ribeiro de Jesus. Barão Vermelho é a banda de rock MPB dos anos 80, conhecida pela música Pro Dia Nascer Feliz. Parabéns.

0: autorização ou em locais proibidos. Por meio da mensagem, o destinatário é orientado sobre as regras de licenciamento e regularização da publicidade em áreas urbanas. Caso as providências necessárias não sejam adotadas, os infratores podem ser penalizados, inclusive com multas, que variam de R$ 491 a quase R$ 25 mil, reais, conforme a irregularidade. E a partir de hoje, moradores de Contagem na região metropolitana com 85 anos ou mais poderão receber a vacina pneumovinte. Segundo a Prefeitura do município, 43 salas de vacinação terão os imunizantes disponíveis. O objetivo é diminuir a incidência dos casos de pneumonia entre idosos, considerados mais vulneráveis às formas graves da doença. A vacina pneumovinte estará disponível de segunda a sexta-feira, das 8 da manhã às 5 da tarde, nas unidades básicas de saúde de Contagem. O endereço de cada uma você encontra em nosso site, alvoradafm.com.br. Voltamos com outras informações daqui a pouco no Alvorada Express.
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1: Agora 12:00.
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0: 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Na Alvorada FM, George Michael, Faith, Toto Africa, Whitney Houston, Exhale. Agora meio-dia e 26.
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0: A Bolsa de Valores de São Paulo está em baixa de 0,67% aos 204.459 pontos. O dólar comercial tem alta de 0,53%, vendido a R$ 5,00. O euro tem baixa de 0,1%, negociado a R$ 5,59. A quarta-feira tem tarde de céu parcialmente nublado com possibilidade de pancadas de chuva em Belo Horizonte e região metropolitana. A máxima hoje deve chegar a 21 graus, aliás, a máxima hoje deve chegar a 31 graus, com umidade relativa do ar mínima em torno de 35%. Ouça logo mais no Repórter Alvorada. Organização Internacional alerta para desinformação durante as eleições no Brasil.
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0: Novas informações chegando com o repórter Diego Costa. Boa tarde para você, Diego.
2: Oi, Flávia. Boa tarde para você também. Para o ouvinte Alvorada, atualizando agora a BR-040 na passagem pela Mutuca em Nova Lima, com uma faixa liberada para cada lado, na altura do quilômetro 548, na região da Mutuca. Por lá mais cedo, houve um engavetamento, segundo os bombeiros, que envolveu 28 veículos, sendo 6 caminhões. Isso durante a manhã desta quarta-feira. A pista chegou a ser totalmente fechada no sentido capital e, apesar da liberação, ainda tem quase 10 quilômetros de congestionamento, também com impactos para quem está no sentido Rio de Janeiro, já desde o anel rodoviário na região do Betânia. Neste último caso, inclusive, você motorista tem como opção, para chegar ao Belvedere, passar por dentro do Betânia, a partir do Trevo. 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Diego Costa para a Rádio Alvorada.
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4: Sim.
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14: Olá, querido ouvinte! Hoje a receita é simples, colorida, mas cheia de sabor. Cenoura com gengibre. Para preparar, você vai precisar de 4 cenouras médias, um pedacinho de gengibre fresco, uma colher de manteiga, sal, pimenta do reino e um pouquinho de mel. Corte as cenouras em rodelas e cozinhe rapidamente, deixando ainda firmes. Em uma frigideira, derreta a manteiga, acrescente o gengibre ralado e deixe perfumar. Junte as cenouras, tempere com sal e pimenta e finalize com um fio de mel. O resultado é uma combinação deliciosa. Doce natural da cenoura encontra o frescor e o leve ardor do gengibre. E fica a dica, essa receita acompanha muito bem carnes assadas, peixe e até um bom frango caipira. Bom apetite! Para tirar dúvidas ou saber mais, acesse este e outros podcasts através do nosso site alvoradafm.com.br ou no meu Instagram, Flávio Chapuri. Eu sou o Flávio Trombino para Alvorada FM.

0: Na Alvorada FM, Alicia Keys, Girl on Fire, Rita Lee, Ovelha Negra e Michael Jackson, We Will Be There. Agora 1:02.
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0: O Tribunal Superior Eleitoral marcou para amanhã o julgamento do pedido de desistência do recurso apresentado por Anthony Garotinho, do Republicanos, para reverter o indeferimento da campanha dele ao governo do Rio de Janeiro. Ontem, o Ministério Público Eleitoral emitiu parecer favorável à solicitação. Caso a Justiça aceite a desistência, os votos de Garotinho serão anulados e uma nova totalização será considerada no Estado. Com isso, Douglas Ruas, do PL, que foi para o segundo turno com Eduardo Paes, do PSD, poderá alcançar mais da metade dos votos válidos e ser declarado governador do Rio de Janeiro. E a Organização dos Estados Americanos pediu responsabilidade às instituições brasileiras após o primeiro turno das eleições 2026. Apesar de classificar o pleito como pacífico, a organização alertou para a crescente desinformação em massa que ganhou força nas últimas semanas.

semanas. A OEA definiu como particularmente preocupante a circulação de informações falsas, mesmo com os esforços das instituições e partidos para combater o problema. Por fim, a organização reconheceu a eleição brasileira como uma votação cívica e convidou as campanhas a promoverem um ambiente de respeito na próxima etapa, com foco em propostas e intercâmbio de ideias. Voltamos com outras notícias no Repórter Alvorada, edição das 2 horas.

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7: Faz 27 graus no alto da Raja Gabalha. 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
7: Muito boa tarde, uma excelente quarta-feira para você que está na Alvorada FM de Belo Horizonte. Agora 1h07.
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1: Nesta primeira parte do bônus, você ouviu Jess J, Price Tag, Swing Out Sister, Lala Means I Love You e Paralamas do Sucesso e Zizi Posse, Meu Erro. Agora 1h29. 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O bônus de uma hora só de música continua com One Republic. Apologize.

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1: Encerrando muito bem mais esta edição com Alicia Bridges, I Love the Nightlife, Eric Clapton, Change the World e Biquíni Cavadão, Só Pra Te Mostrar.
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1: 1h58. Um grande engavetamento envolvendo ao menos 28 veículos deixou 8 pessoas feridas e interditou completamente a BR-040 nesta quarta-feira.

0: responsável pelo trecho, duas vias já foram liberadas no sentido BH com fluxo lento por ao menos 9 quilômetros, enquanto no sentido Juiz de Fora a pista está livre, mas também com engarrafamento. Voltamos com outras informações daqui a pouco no Alvorada Express.
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0: 2 horas.

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0: Alvorada FM, Roy Orbison, Pretty Woman, Rod Stewart, Love Hearts e Vanessa da Mata e Ben Harper, Boa Sorte. Agora 2h25.
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0: A Bolsa de Valores de São Paulo está em queda de 0,14% aos 205.547 pontos. O dólar comercial tem alta de 0,34%, vendido a R$ 4,99. O euro cai 0,21%, negociado a R$ 5,91. Região metropolitana de Belo Horizonte tem céu nublado, agora faz 29 graus no alto da Avenida Raja Gabalha. Ouça logo mais no Repórter Alvorada. Organização Mundial da Saúde lança guia de enfrentamento à obesidade em crianças e adolescentes. 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
2: São 2h27, boa tarde.
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0: Na Alvorada FM Legião Urbana, o mundo anda tão complicado. Ed Sheeran, Shape of You, Scorpions, Still Loving You.
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0: A OMS, Organização Mundial da Saúde, lançou hoje o primeiro guia de enfrentamento à obesidade em crianças e adolescentes. Segundo a entidade, a prevalência dessa condição nos mais novos quadruplicou desde 1990, passando de 2% para 8%. Em 2024, 170 milhões de pessoas de 5 a 19 anos tinham obesidade. A OMS recomenda dieta, atividade física e mudanças de comportamento no tratamento. Para crianças de até 9 anos, não são indicados medicamentos, cirurgia bariátrica ou dispositivos para perda de peso. Já para adolescentes, remédios podem ser considerados nos casos em que mudanças no estilo de vida não forem suficientes. E dois pesquisadores responsáveis pela descoberta de efeitos não lineares em organismos vivos venceram hoje o Nobel de Química 2026. Segundo o anúncio da Academia Real das Ciências da Suécia, o francês Henri Kagan e o japonês Kenzo Sohai desvendaram a origem da assimetria presente em estruturas moleculares que durante anos foi objeto de estudo dos cientistas. Para o comitê responsável pelo Nobel, a descoberta foi revolucionária para químicos que desenvolvem reações para fabricação de produtos farmacêuticos e fragrâncias. Além de dividir o prêmio de mais de 6 milhões de reais, os vencedores serão agraciados com uma medalha de ouro cada. Voltamos com outras notícias no Repórter Alvorada, edição das 4 horas. Você está na Alvorada FM de Belo Horizonte, 94,9. Agora faltando 2 minutos para as 3. Eu sou a Flávia Abreu, fico por aqui. Muito obrigada pela sua companhia, pela sua audiência. Com você, agora, Giovanni Gandra. Uma ótima tarde e até amanhã.
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8: Olá, uma excelente tarde para você, ouvindo a programação da Alvorada FM 94,9. Você sabe por que ouve. A partir de agora tem um bônus, uma hora só de música. Hoje, no final do bônus, um par de ingressos para o jogo do Campeonato Mineiro de Vôlei Feminino entre Gerdau Minas e Mackenzie. Participe respondendo a seguinte pergunta: qual a equipe foi a última campeã do Campeonato Mineiro de Vôlei Feminino? Mande já o seu nome completo e a sua resposta através do nosso WhatsApp 319-9981-5757. O primeiro a enviar a resposta correta vai ganhar um par de ingressos para o jogo entre Gerdau Minas e Mackenzie pelo Campeonato Mineiro de Vôlei Feminino, que acontece nesta quinta às 18 horas na Arena UniBH. Nome do ganhador no final do bônus. Hora de conferir os destaques.
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1: Fechamos a primeira sequência do bônus com Michael Jackson, Love Never Felt So Good, Aha, Stay on These Roads e Maria Bethânia, Brincar de Viver. Daqui a pouquinho, no final do bônus, nós temos um par de ingressos para o jogo do Campeonato Mineiro de Vôlei Feminino entre Gerdau, Minas e Mackenzie. Para o primeiro a responder corretamente a seguinte pergunta: qual equipe foi a última campeã do Campeonato Mineiro de Vôlei Feminino? Mande seu nome completo e a sua resposta. Nosso WhatsApp é o 319-9981-5757. O nome do ganhador no final do bônus Alvorada para aquele que responder corretamente. E este vai ganhar um par de ingressos para o jogo entre Gerdau Minas e Mackenzie pelo Campeonato Mineiro de Vôlei Feminino nesta quinta às 18 horas na Arena UniBH. 3h28, o bônus Alvorada continua.

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2: Ricardo Bacelar e Mega Encorvaia, Love Like This.

0: Fechamos o bônus com Matt Bianco, More Than I Can Bear, Kid de Abelha, Garotos, Backstreet Boys, As Long As You Love Me. Quem participou aqui com a gente leva um par de ingressos para o jogo entre Gerdau Minas e Mackenzie pelo Campeonato Mineiro de Vôlei Feminino, que acontece nesta quinta, às 18 horas na Arena UniBH. É Pablo Rodrigo Murta. A equipe que é atual campeã do Campeonato Mineiro de Vôlei Masculino é a Gerdau Minas. Parabéns, Pablo. A nossa equipe vai entrar em contato para instruções.
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0: 4:02. A ANP, Agência Nacional do Petróleo, realizou hoje o maior leilão do pré-sal já feito para exploração de petróleo e gás natural nas bacias de Santos e Campos. 7 dos 13 blocos ofertados foram arrematados. O governo vai arrecadar 530 milhões de reais em bônus de assinatura. Os contratos prevêem investimentos mínimos de 778 milhões de reais na fase de exploração. As brasileiras Petrobras e Prio ficaram com 2 blocos cada. Já a norueguesa Equinor ficou com 2, sendo um deles em parceria com a portuguesa Galp. O 7º bloco foi arrematado por um consórcio chinês. E sites e aplicativos de jogos esportivos que tinham autorização para operar no Brasil foram retirados do ar, segundo informou o Ministério da Justiça e Segurança Pública.

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0: Na Alvorada FM, Tears for Fears, Device for the Young at Heart, Lenny Kravitz, Irene Over Till It's Over, Erasmo Carlos e Marisa Monte, mais um na multidão. Agora 4h27.
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0: O índice Bovespa opera em queda de 0,37% aos 205.068 pontos. No câmbio, o dólar comercial valoriza 0,61%, vendido a R$ 5,00. Já o euro comercial sobe 0,05%, negociado a R$ 5,60. Região metropolitana de Belo Horizonte tem céu claro a parcialmente nublado. Agora faz 27 graus no alto da Avenida Raja Gabalia. Confira daqui a pouco no painel Alvorada segunda edição. Belo Horizonte lidera a vacinação contra a gripe entre capitais, aponta o Ministério da Saúde.
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0: 4h28, vamos às informações do trânsito com Emerson Rodrigues, que começa falando sobre a situação da Avenida Raja Gabalia. Boa tarde, Emerson.
3: Boa tarde, Giovanni. Boa tarde, ouvinte Alvorada. Avenida Raja Gabalia, no sentido centro, tem pista parcialmente bloqueada na altura do bairro Luxemburgo. Um ônibus parado perto da rua Júlia Nunes Guerra, gerando lentidão desde o conjunto Santa Maria. Motorista, você ganha tempo por vias internas do bairro São Bento e mais à frente pelas avenidas Arthur Bernardes e Prudente de Moraes. No caminho para o Belvedere, trânsito sem problemas neste momento para quem passa pela Avenida Raja Gabalia. 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Emerson Rodrigues para a Rádio Alvorada.
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0: Agora faltando 20 para 5.
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Vanessa Carlton, A Thousand Miles. Tim Maia gostava tanto de você e CEO, Stand By Me. 5 horas.

0: ligada à aterosclerose, caracterizada pelo acúmulo de placas de gordura nas artérias e veias, o que pode levar a infarto, angina, acidente vascular cerebral e doença arterial periférica. 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A prevenção passa por pelo menos 150 minutos semanais de atividade física moderada e uma dieta com menos sal, açúcar e gorduras, rica em frutas, verduras, legumes e proteínas magras. 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
10: No alto da Raja Gavalha, 27 graus.
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4: Olá, boa tarde. Eu sou Giovanni Gandra. Vamos juntos no Painel Alvorada, segunda edição. Belo Horizonte tem céu parcialmente nublado. Neste momento faz 27 graus no alto da Avenida Raja Gabália. Confira agora as principais notícias desta quarta-feira, 7 de outubro de 2026.

Belo Horizonte lidera vacinação contra a gripe entre capitais, aponta o Ministério da Saúde. Engavetamento envolvendo 28 veículos deixa 8 feridos na BR-040 em Nova Lima. Flávio Bolsonaro justifica declaração sobre querer mudar a Constituição e cita propostas já anunciadas durante campanha. TSE agenda análise do caso de Antony Garotinho, que pode definir as eleições para o governo do Rio de Janeiro. O Cruzeiro recebe hoje o São Paulo pela 29ª rodada do Brasileirão. 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Agora 5:06.

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1: 5:13, um grande engavetamento envolvendo ao menos 28 veículos deixou 8 pessoas feridas e interditou completamente a BR-040 nesta quarta-feira na altura de Nova Lima, na Grande BH. Segundo informações do Corpo de Bombeiros, ao menos 6 dos veículos eram pesados, como caminhões e carretas. Entre as vítimas, 2 foram atendidas no local e liberadas em seguida, enquanto outras 6 foram encaminhadas ao Hospital João 23. Após os trabalhos de resgate, os militares atuaram para conter os riscos subsidiários, como vazamento de óleo ou combustíveis na pista e da agilização da liberação da via. De acordo com a concessionária EPR Via Mineira, responsável pelo trecho, 2 vias já foram liberadas no sentido BH, mas o fluxo lento chega a cerca de 9 quilômetros, enquanto no sentido Juiz de Fora a pista está livre, mas também com engarrafamento. As autoridades não divulgaram informações sobre a dinâmica do acidente. Alvorada FM 5:14.

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1: 5h22. Belo Horizonte tem a maior cobertura vacinal contra a gripe entre as capitais do país, com 63,98% da população imunizada. O dado, divulgado hoje pela Prefeitura, foi levantado pelo Ministério da Saúde. Na lista, Porto Alegre aparece em segundo lugar, seguido por Vitória, São Paulo e Rio de Janeiro. Já no país, a média da cobertura geral é de 51,36%. A vacina contra a gripe segue disponível nos 154 centros de saúde, em postos extras e no Serviço de Atenção à Saúde do Viajante. Para receber a dose, é necessário apresentar documento de identificação com foto e cartão de vacinação. Mais informações no site da PBH. E em Contagem, na região metropolitana, moradores com 85 anos ou mais podem receber, a partir de hoje, a vacina Pneumovinte. Segundo a Prefeitura do município, 43 salas de vacinação terão os imunizantes disponíveis. O objetivo é diminuir a incidência dos casos de pneumonia entre idosos, considerados mais vulneráveis às formas graves da doença. A vacina Pneumovinte estará disponível de segunda a sexta-feira, das 8 da manhã às 5 da tarde, nas unidades básicas de saúde de Contagem. O endereço de cada uma você encontra em nosso site, alvoradafm.com.br. Agora 5h24.

0: Alvorada FM, Maroon 5, Dislove, Lionel Richie, Stuck on You e Zé Cabaleiro, amanhã talvez, agora 5:30.
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0: A quarta-feira em Belo Horizonte é de céu claro a parcialmente nublado, com chance de pancadas de chuva e raios isolados a partir da tarde. Os termômetros variaram hoje entre 18 e 31 graus. Já a umidade relativa do ar mínima ficou em torno de 35% à tarde. Agora faz 27 graus no alto da Avenida Raja Gabalha.
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0: Emerson Rodrigues com as informações do trânsito na Avenida Cardeal Eugênio Pacelli.
3: Giovanni, em Contagem, caminhão e moto bateram na Avenida Cardeal Eugênio Pacelli, sentido Betim, no elevado sobre a Praça Papa João 23, deixando reflexos de lentidão para quem está em BH rumo a Contagem pela Avenida Amazonas. A lentidão começa pouco depois do Expo Minas, na Gameleira, e o trânsito também está complicado agora para quem passa pela Pacelli no sentido BH. Então, com esse cenário, a Via Expressa é opção para você ganhar tempo, motorista, nas duas direções entre BH e Contagem. 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Emerson Rodrigues para a Rádio Alvorada.
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5: Sexta-feira, dia 9 de outubro, é o dia da sobremesa. E essas duas palavras parecem combinar muito bem, sexta-feira e sobremesa. Então, no Fica a Dica de hoje, eu quero te dar algumas sugestões para aproveitar essa data. 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Sou Isabela Lapa para Alvorada FM.
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1: 16:06. O Cruzeiro entra em campo nesta quarta-feira às 21h30 contra o São Paulo no Mineirão, em jogo válido pela 29ª rodada do Campeonato Brasileiro. Com 45 pontos, a Raposa está na sexta posição da tabela. Logo atrás está o Galo, com 43 pontos, que enfrenta amanhã o Atlético Paranaense às 20h em Curitiba. A partida terá transmissão do canal Premier. Já pela Série B, o América recebe hoje o Fortaleza às 20h30 no Independência. Estacionado na vice-lanterna, o Coelho soma 4 vitórias em 31 partidas disputadas até agora. E o craque Messi se despediu da seleção argentina nesta terça-feira em jogo amistoso contra o Benin. A partida terminou em 3-0 para a Argentina, com um gol de pênalti marcado pelo camisa 10. Durante a execução do hino nacional, Messi se emocionou e logo depois foi aplaudido pela torcida. Em 20 anos com a camisa 10 da seleção, o jogador marcou 126 gols e participou de mais de 200 partidas. Pela equipe Albiceleste, ele ainda conquistou uma Copa do Mundo e 2 Copas Américas. Alvorada FM, faltando 15 para 6.

0: Na Alvorada FM, você ouviu Backstreet Boys, Keep Playing Games, Mariah Carey, I'll Be There e Ana Gabriela, Céu Azul. Agora faltando 7 para 6.
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0: O Aeroporto Internacional de Belo Horizonte, em Confins, opera normalmente na tarde desta quarta-feira. Para as próximas horas, não há registro de atrasos ou cancelamentos para o terminal. Também tem funcionamento regular o Aeroporto de Congonhas e Guarulhos, em São Paulo, e o Internacional Presidente Juscelino Kubitschek, em Brasília. A situação é a mesma no Galeão e no Santos Dumont, no Rio de Janeiro.
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0: Emerson Rodrigues está de volta agora com as informações sobre a BR-040.
3: Giovanni, em Nova Lima está liberada a pista da BR-040 no sentido BH, na região de São Sebastião das Águas Claras. Na manhã de hoje, teve ocorrência por ali que envolveu mais de 20 veículos, entre leves e pesados. No entanto, ainda há trechos de lentidão para quem passa pela BR-040 vindo para BH, na região de Nova Lima. Então, paciência. 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Emerson Rodrigues para a Rádio Alvorada.
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1: 6:05. O presidenciável Flávio Bolsonaro disse hoje que a declaração dele sobre mudar a Constituição se referia a propostas já divulgadas pela campanha, como a redução da maioridade penal e uma reforma no judiciário. A fala original ocorreu nesta terça-feira durante evento eleitoral, quando o candidato do PL afirmou que pretende

usar a ampla bancada conquistada pelo partido no Congresso Nacional para alterar a Carta Magna e redemocratizar o país. Ele também reforçou a intenção de propor uma emenda constitucional para acabar com a reeleição. E o Tribunal Superior Eleitoral marcou para amanhã o julgamento do pedido de desistência do recurso apresentado por Antony Garotinho, do Republicanos, para reverter o indeferimento da campanha dele ao governo do Rio de Janeiro. Ontem, o Ministério Público Eleitoral emitiu parecer favorável à solicitação. Caso a Justiça aceite a desistência, os votos de Garotinho serão anulados e uma nova totalização será considerada no Estado. Com isso, Douglas Ruas, do PL, que foi para o segundo turno com Eduardo Paes, do PSD, poderá alcançar mais da metade dos votos válidos e ser declarado governador do Rio de Janeiro. 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
2: 6:16. Divergências entre Lula e Flávio Bolsonaro voltam ao centro das atenções para o segundo turno. As informações direto de Brasília com José Maria Trindade.
3: Pois não. Olha, o grupo de apoio ao senador Flávio Bolsonaro calça o salto alto e já começa a formar o futuro governo. A ideia do senador Flávio Bolsonaro é, inclusive, fazer uma reforma constitucional, reduzindo a maioridade penal e também o fim da reeleição. O senador Rogério Marinho, coordenador da campanha, está sendo indicado como futuro ministro-chefe da Casa Civil e a senadora Tereza Cristina ficaria com a presidência do Senado Federal. O presidente Lula reúne eleitos, os novos eleitos senadores e governadores também, e tenta fazer uma articulação contra a família Bolsonaro. A frase do presidente Lula é: defendam o Brasil da família Bolsonaro, ou seja, esta divergência antiga volta agora no segundo turno das eleições. Já aqui no Congresso Nacional, tudo está definido, não há o segundo turno. E é por isso mesmo que as disputas já estão abertas pelas presidências da Câmara, Senado, domínio das comissões permanentes e principalmente a comissão mista de orçamento. É por onde passa todo o dinheiro do Congresso Nacional. De Brasília, José Maria Trindade para a Rádio Alvorada.

0: Filme Tribalistas, Já Sei Namorar, Meridian Beautiful, Alicia Keys, No One, agora 6h25.
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0: Agora vamos saber a situação do trânsito na Avenida Antônio Carlos com Emerson Rodrigues.
3: Giovanni, no caminho para Pampulha, pista da Avenida Antônio Carlos tem a faixa da esquerda interditada perto do viaduto São Francisco em razão de ocorrência, informação divulgada pela BH Trans. Inclusive, houve acionamento do SAMU. A lentidão começa na altura do bairro Cachoeirinha, pouco depois do Hospital Belo Horizonte. Motorista, para desviar, você pode seguir pelas avenidas Pedro II e Carlos Luz. Já no caminho para o centro, a Avenida Antônio Carlos tem trânsito fluindo normalmente para o horário. 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Emerson Rodrigues para a Rádio Alvorada.
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11: Mais low profile que muitos nomes da arquitetura brasileira, mas com um legado gigantesco. João Filgueiras Lima, o Lelé. Por volta de 2010, eu tive a oportunidade de entrevistá-lo e olhando para as ondas de calor atualmente, eu penso em como suas ideias continuam atuais. Lelé acreditava que o conforto de um edifício começava muito antes do ar-condicionado. Começava no projeto. Para a Rede Sara Kubitschek, hospitais de reabilitação em Salvador, Rio de Janeiro, Fortaleza e outras cidades quentes, ele estudava o terreno, os ventos, a incidência do sol e a luz natural antes mesmo do primeiro traço, que nessa época era no papel. E só depois disso previa grandes aberturas e sistemas que permitiam ao ar circular e ajudavam a controlar o calor, reduzindo a necessidade de climatização mecânica, ou seja, dispensando em uma parte significativa o tal ar-condicionado, tão visto hoje em dia nos prédios com suas fachadas de vidro, com pouca possibilidade de abrir a janela. Salve Lelé! Fique por dentro do Morar Contemporâneo. 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Eu sou Janina Esther para a Rádio Alvorada FM.
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1: 6h37. A ANP, Agência Nacional do Petróleo, realizou hoje o maior leilão do pré-sal já feito para exploração de petróleo e gás natural nas bacias de Santos e Campos. 7 dos 13 blocos ofertados foram arrematados. O governo vai arrecadar 530 milhões de reais em bônus de assinatura. Os contratos prevêem investimentos mínimos de 778 milhões de reais na fase de exploração. As brasileiras Petrobras e Prio ficaram com 2 blocos cada. Já a norueguesa Equinor ficou com 2, sendo um deles em parceria com a portuguesa Galp. O 7º bloco foi arrematado por um consórcio chinês. Sites e aplicativos de jogos esportivos que tinham autorização para operar no Brasil foram retirados do ar, segundo informou o Ministério da Justiça e Segurança Pública. Das 188 plataformas legalizadas, apenas uma ainda estava em funcionamento e teve o bloqueio solicitado. A suspensão cumpre medida do governo que determinou que as bets estivessem disponíveis a partir desta terça-feira em todo o país. 1 bilhão e 300 milhões de reais ainda estão em contas de apostadores e deverão ser encaminhados para instituições financeiras até hoje. Os valores serão devolvidos pelos bancos entre os dias 9 e 14 de outubro. Alvorada FM, 6h39.

0: Alvorada FM, Gary Moore, Still Got the Blues, Titãs, Enquanto Houver Sol e Country Club, Love is Love. Faltando 13 para 7.
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0: Agora vamos saber como anda o trânsito no anel rodoviário. Emerson Rodrigues.
2: Giovanni, pista do anel rodoviário no sentido Rio de Janeiro está parcialmente bloqueada em razão de ocorrência, ainda sem detalhes divulgados, perto do trevo do Califórnia. E o congestionamento é de cerca de 5 quilômetros, começando na altura do Engenho Nogueira. Enquanto for possível, motorista, a marginal é opção para ganhar tempo. No sentido Vitória, a lentidão começa no Olhos d'Água e vai até o trevo do Califórnia, inclusive com reflexos na BR-040, sentido BH, desde o bairro Jardim Canadá. Não há desvio para 040, então, muita paciência. E quem quer evitar o trecho de lentidão no anel sentido Vitória, do Olhos d'Água até o Madre Gertrudes, pode passar por vias internas do Buritis e do Betânia. Completando a informação sobre o anel sentido Vitória, por causa do bloqueio parcial na Avenida Antônio Carlos, sentido Pampulha, na região do viaduto São Francisco, há reflexos também no anel sentido Vitória, desde o trevo do Caiçara, marginal, é opção para ganhar tempo. 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Emerson Rodrigues para a Rádio Alvorada.
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11: O Honda City acaba de passar por uma atualização de design. Tanto o hatch quanto o sedã que compõem a gama receberam rodas, faróis, grade frontal e para-choques reestilizados. As mudanças, apesar de superficiais, conseguiram dar uma atualizada no visual dos dois modelos, que passaram a lembrar o novo coupé Prelude. O objetivo é manter a linha competitiva no mercado até a chegada de uma nova geração propriamente dita. Na parte mecânica, não há qualquer alteração. O Honda City segue equipado com um motor 1.5 de aspiração natural, capaz de desenvolver até 126 cavalos de potência, associado a um câmbio automático do tipo CVT com simulação de 7 marchas. Os preços partem de R$ 117.700 para as duas opções de carroceria e chegam a R$ 154.300 no sedã e a R$ 156.400 no hatch, que inclusive ganhou uma nova versão top de linha, a RS. Ela traz alguns adereços de aparência esportiva e ainda uma central multimídia com tela maior de 10 polegadas, item que também está presente nas configurações Touring. Siga-me no Instagram, Alexandre Carneiro _ Carros, e baixe este e outros podcasts pelo site alvoradafm.com.br. Eu sou Alexandre Carneiro para a Rádio Alvorada.
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1: 7 horas. O custo da cesta básica em Belo Horizonte subiu 1,44% em setembro, vendida em média por R$ 768,10. Segundo o levantamento divulgado pela Fundação IPEAD, o valor equivale a mais de 47% do salário mínimo atual. Dos 13 itens pesquisados, 9 apresentaram alta no preço, com destaque para a chã de dentro, tomate e batata inglesa. Já entre os produtos com as maiores quedas estão a banana, a caturra, o feijão carioquinha e a manteiga. Com o resultado de setembro, o custo da cesta básica em BH acumula alta de 3,41% no ano e de 3,93% nos últimos 12 meses.
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1: O índice Bovespa fechou o pregão de hoje em queda de 0,74% aos 204.302 pontos. No câmbio, o dólar comercial valorizou 0,7%.

0: Rita Lee, baila comigo, Ted Swings, You're Still the One, e Hairstyles, Adore You, 7:08.
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0: Emerson Rodrigues está de volta agora para falar sobre o trânsito na Avenida Severino Ballesteros.
3: Giovanni, em Contagem, uma carreta bitrem tentou fazer a curva na saída da Avenida Severino Ballesteros para a Avenida das Américas, mas o veículo acabou ficando parado no trecho e está bloqueando parcialmente o trânsito. Há lentidão nos dois sentidos da Avenida Severino Ballesteros, principalmente no caminho para o trevo da Ceasa. Opção de desvio para você, motorista, passar pelo bairro Parque Recreio e também por vias internas do bairro Ressaca. Se ele esconde as chaves do seu carro é violência doméstica. 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Emerson Rodrigues para a Rádio Alvorada.
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3: 7:12. Cruzeiro volta a campo logo mais para buscar, em busca de uma vaga na Libertadores diante do São Paulo. Os detalhes no comentário de Paulo Vinícius Coelho, na prancheta do PVC.
4: Depois de 2 semanas e meia, o Cruzeiro volta a campo tentando a briga por vaga na Libertadores. Com o São Paulo combalido. O São Paulo que perdeu para o Santos na última sexta-feira. O São Paulo que não consegue jogar bem. E o Cruzeiro tem toda a chance de vencer a partida. Mas tem problemas. Tem a dificuldade das lesões, com o Romero, por exemplo. Tem a dificuldade das convocações. Arroio jogou na segunda-feira, estava na segunda-feira com o Equador, que enfrentou o Panamá do outro lado do mundo, e volta para tentar se juntar. São 13 jogadores que viajaram, entre os que jogaram na segunda, os que jogaram na terça, e que vão tentar jogar na quarta, caso de Arroio, ou na quinta, caso dos convocados atleticanos que estavam com a seleção equatoriana também. O calendário está errado, mas é o que temos para resolver na noite dessa quarta-feira. Cruzeiro e São Paulo. Na noite de terça, uma linda festa em Buenos Aires marcou a despedida de Messi da seleção argentina. Paulo Vinícius Coelho, PVC, Alvorada FM.

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1: 7h22. A OMS, Organização Mundial da Saúde, lançou hoje o primeiro guia de enfrentamento à obesidade em crianças e adolescentes. Segundo a entidade, a prevalência dessa condição nos mais novos quadruplicou desde 1990, passando de 2% para 8%. Em 2024, 170 milhões de pessoas de 5 a 19 anos tinham obesidade. A OMS recomenda dieta, atividade física e mudanças de comportamento no tratamento. Para crianças de até 9 anos, não são indicados medicamentos, cirurgia bariátrica ou dispositivos para perda de peso. Já para adolescentes, remédios podem ser considerados nos casos em que mudanças no estilo de vida não forem suficientes. E dois pesquisadores responsáveis pela descoberta de efeitos não lineares em organismos vivos venceram hoje o Nobel de Química 2026. Segundo o anúncio da Academia Real das Ciências da Suécia, o francês Anhang Kagan e o japonês Kensho Sohai desvendaram a origem da assimetria presente em estruturas moleculares que durante anos foi objeto de estudo dos cientistas. Para o comitê responsável pelo Nobel, a descoberta foi revolucionária para químicos que desenvolvem reações para a fabricação de produtos farmacêuticos e fragrâncias. Além de dividir o prêmio de mais de 6 milhões de reais, os vencedores serão agraciados com uma medalha de ouro cada. 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

0: 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Adriana Calcanhoto, Mulher Sem Razão. Madonna UC e Jason Ross, I Won't Give Up. Agora 7h32.
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0: Emerson Rodrigues agora fala sobre o trânsito na direção da Pampulha nesta noite de Campeonato Brasileiro. Emerson.
3: Sim, Giovanni. Logo mais às 9h30 tem Cruzeiro e São Paulo no Mineirão. E o caminho para Pampulha, para o estádio pela Avenida Carlos Luz, apresenta um ponto de retenção perto da portaria da UFMG e a lentidão desde o trevo do Caiçara. Já na Avenida Antônio Carlos, trânsito carregado em direção a Pampulha, a partir do bairro Cachoeirinha. Ali as filas começam pouco depois do Hospital Belo Horizonte, mas tem a informação de liberação da faixa da esquerda na Antônio Carlos, perto do viaduto São Francisco. Mais cedo houve interdição em razão de uma ocorrência que envolveu 3 carros e 1 moto. Pista livre, portanto, na Antônio Carlos, no caminho para Pampulha, perto do anel rodoviário. 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Emerson Rodrigues, para a Rádio Alvorada.
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0: Muito bem, nós conferimos o trânsito com o Emerson Rodrigues e agora nós vamos saber sobre a previsão do tempo. A previsão para amanhã na região metropolitana de Belo Horizonte é de céu claro a parcialmente nublado, com temperatura diurna elevada e tempo relativamente seco à tarde. Os termômetros na capital mineira devem variar entre 19 e 32 graus. Já a umidade relativa do ar mínima fica em torno de 35% à tarde. E agora faz 25 graus no alto da Avenida Raja Gabalia.
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9: Alô, ouvintes leitores do Mundo Livro, hoje eu vou falar sobre o livro Em Nome dos Pais, de Matheus Leitão, que está de volta às livrarias agora pela Estandarte, em nova edição, revista pelo autor. E há muito que festejar nessa reedição. Lançado originalmente em 2017, o livro ultrapassou 100 mil exemplares vendidos, depois esgotou e nunca mais foi reeditado. Matheus investiga a prisão e a tortura sofrida por seus pais, os jornalistas Miriam Leitão e Marcelo Neto, durante a ditadura militar, mais exatamente em 1972. Ele procura o homem que os delatou
10: localiza agentes envolvidos na repressão e transforma uma história familiar numa grande reportagem sobre o Brasil. Lia Couto chama o livro de um imprescindível manifesto de resistência. Caetano Veloso diz que a obra informa e comove. E Carpe Nejara observa que o que poderia ser apenas uma reportagem se transforma numa narrativa de perder o fôlego. Em tempo, o livro vai virar filme. Matheus Leitão nasceu em Brasília em 77, jornalista investigativo, passou por vários jornais e revistas e hoje trabalha no portal Metrópolis. Meu nome é Afonso Borges e você pode ouvir e baixar todos os podcasts que eu falo no site alvoradafm.com.br.
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1: Faltando 15 para as 8. A Prefeitura de Belo Horizonte prorrogou dois prazos relacionados à preparação do Carnaval de 2027. Os blocos de rua agora têm até a próxima terça-feira, dia 13, às 6 da tarde, para se inscrever no edital de auxílio financeiro. O programa vai distribuir R$3.705.000 e pode contemplar até 115 blocos. Já as inscrições para o concurso, que vai escolher a corte momesca, foram prorrogadas até 16 de outubro. Os interessados em se tornar rei momo, rainha ou princesa do carnaval devem se inscrever gratuitamente, presencialmente, na sede da Belo Tour, no centro de BH. Mais informações no site da Prefeitura de BH. A partir deste fim de semana, o Parque do Palácio da Liberdade abre as portas para uma programação especial dedicada às crianças. As atividades gratuitas e pagas incluem a presença da cabana Movido à Fantasia, com oficinas e bolhas de sabão. Haverá ainda piquenique, carrinho de rolimã, experiência sensorial para bebês e número de mágica. As atividades serão realizadas entre os dias 10 e 18 de outubro, com exceção do dia 12, segunda-feira, em que o palácio não abre. Para participar das atividades, é necessário adquirir o ingresso do parque. Já para a vivência Brincar Sem Brinquedos, os ingressos devem ser adquiridos pela plataforma Simpla. Em caso de chuva, essa atividade será adiada. Alvorada FM, faltando 13 para as 8.

0: Alvorada FM, Bruno Mars. Antes, Tina Turner, With Me, Another Hero e Roupa Nova com Ana Vitória, Corações Psicodélicos. 8:03.
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0: As últimas informações com o Emerson Rodrigues são atualizações sobre o anel rodoviário.
2: Giovanni, ocorrência envolvendo moto interdita a faixa central do anel rodoviário no sentido Rio de Janeiro, perto do Trevo do Califórnia. A lentidão começa antes do viaduto da Avenida Pedro II. Motorista, os trechos de marginal ajudam você a ganhar tempo, fugindo do congestionamento maior na pista principal. 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Emerson Rodrigues para a Rádio Alvorada.
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0: Belo Horizonte tem céu parcialmente nublado e neste momento faz 23 graus no alto da Avenida Raja Gabalia. Esses foram os destaques de hoje no Painel Alvorada, segunda edição. Belo Horizonte lidera a vacinação contra a gripe entre capitais, aponta o Ministério da Saúde. Engavetamento envolvendo 28 veículos deixa 8 feridos na BR-040 em Nova Lima. Flávio Bolsonaro justifica a declaração sobre querer mudar a Constituição e cita propostas já anunciadas durante campanha. TSE agenda análise do caso de Antony Garotinho, que pode definir as eleições para o governo do Rio de Janeiro. O Cruzeiro recebe hoje o São Paulo pela 29ª rodada do Brasileirão. 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Eu sou Giovanni Gandra e você fica agora na companhia de Bel Augusto. Obrigado pela sua audiência, boa noite e até amanhã.
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10: 8:02, hora de saber o que vem por aqui.
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1: Primeira sequência do bônus com Rod Stewart Today, I Think I'm Sexy, Taylor Swift, I Knew It, I Knew You, Spice Girls, Goodbye e Jota Quest Fácil. 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Dê a sua opinião. 8h29, de volta ao bônus com James Morrison.

0: sequência final do bônus com Bruno Mars, Treasure, Dana Summer, This Time I Know It's For Real, Isabela Rocha, Quero Ser Feliz Também. Muito bem, 8h57, eu sou o Bel Augusto. Seguimos juntos até meia-noite. Em instantes, a voz do Brasil, para você em sintonia com os 94,9 do seu rádio. 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Conferindo, 8h58. Até daqui a pouco.
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